0: ela também aprendeu a usar um chazinho pra curar e a cantar, cantar. Como minha avó. E a avó dela também. Assim é. Assim foi.
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Leve meu abraço em aspiral, igual quem fuma um pedaço de mim. Respeite o espaço entre o bem e o mal, o sutil touch que antecede o fim. Invisibilizados micro-organismos e a síndrome do micropoder. O invisível, o invencível e a realização do desejo mútuo está bem do seu lado. Protegido

0: temos que desconstruir em tempo recorde a cena do conceito de descobrimentos. Não é descobrimento. Tá. Descobrimentos para quem? Quer dizer, descobrimentos do quê?
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